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1: Como é seu nome?
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1: Vai fazer som agora?
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